0: 92.
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0: horas e 30 minutos.
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1: 10 e 1. 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
1: Que linda!
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0: 10:31.
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uma teoria que se chama 90-10, onde uma pessoa tem 90% daquilo que você procura em alguém, só que você foca naqueles 10% que falta. 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

0: 112.
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2: 11 horas e 30 minutos.
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2: Meia-noite 4. 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

0: meia-noite e 32. 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

0: 1 e 2.
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0: 1:30.
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2: Uma salva de palmas para Mari Fernandes.
0: Obrigado, gente.

0: 2 e 3. 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

0: 12:31.
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2: 3 e 1. 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

0: 2:32.
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0: 24 horas.
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0: Quem gostou faz barulho aí, churrasco faz.
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2: É, Rodrigo, dessa vez acho que ela não causou nada, hein? Será que superou?
3: Eu acho que sim.

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2: 5 e 1.
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mais uma. Acende a luz do celular, acende a luz do celular. Outra dessa, joga no céu, luz acesa. Olha como ela. Camarote também, acende o celular, acende a lanterna. E você ganhou de graça. Mais uma, mais uma, mais uma, mais uma lá no céu, mais uma pra gravar.

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2: 5:32.
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1: 6 horas.
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0: Alô, amigos, estamos iniciando mais um programa Amigos do Teodoro e Sampaio. A todos vocês, um abraço do Teodoro, abração do Sampaio. Que Deus e Nossa Senhora Aparecida proteja todos vocês, meus amigos. Marcelo Teodoro.
1: Bença, pai.
0: Deus te abençoe, meu filho.
1: Tudo bem?
0: Bom.
1: Tá bonitão hoje, hein?
0: Ajeitado.
1: Acordou. Alegre.
0: Chegou cedo.
1: É, chegamos cedo, né?
0: Eu vi.
1: Eita, caboclo, tá bonitão, deu uma ajeitada.
0: Não.
1: É, camisona vermelha.
0: Ah, cabelo arrepiado.
1: Isso, posição de sentido.
0: Bom.
1: Vamos chegando no pedaço, começando mais um Amigos do Teodoro e Sampaio, o programa já tradicional da família sertaneja, 21 anos no ar, não é verdade?
0: Sim, senhor.
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0: Almofada e Avaco.
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0: O Avaco é muito bonito e muito gostoso.
1: É bom, né?
0: Bom.
1: É muito
0: o outro
1: bom.
0: É muito bom e esse é muito bom também.
1: É isso aí. Vamos abrir o programa?
0: Vamos lá.
1: Com Teodoro e Sampaio. Conhece esses meninos?
0: Conheço.
1: Então, Teodoro e Sampaio.
0: Segura que é moda.

0: Estamos de volta com amigos do Teodoro Sampaio. Tá programa bom, hein?
1: Bom.
0: Vamos mandar um abraço pessoal lá de Abricampo.
1: Minas Gerais.
0: Minas Gerais, Abricampo. Um abração pra todo o povo lá de Granada.
1: Prefeito Marcinho.
0: Prefeito Marcinho recebeu a gente com muito carinho lá. Grande show do Teodoro Sampaio, do Marcelo Teodoro. Nós estivemos por lá. Grande abraço a todos vocês. Obrigado aí pela receptividade, né? É... agradecer o pessoal lá da rodovia lá de Dom Pedro I, né? Que deixou a gente parado 2 horas.
1: Ah, sim. 2 horas, velho.
0: Misericórdia. Mas um abraço a todo o pessoal lá de...
1: mas atrasar um pouquinho, vamos encontrar o Paulinho.
0: Encontramos o Paulinho, do César e Paulinho, é. Vamos passar as fotos pra você colocar aqui, um encontro.
1: Foi, aquele encontro, milagroso.
0: Não, e aí se não corta a conversa, fica lá o dia inteiro conversando, não, tá doido?
1: Não, o dia que a gente for gravar lá em Piracicaba, na casa do Paulinho, do César, eu vou te deixar 5 minutos pro Paulinho pra contar a história.
0: Isso. Um abraço a toda a equipe do César e Paulinho lá também, que a gente encontrou lá na churrascaria com a gente na hora do almoço lá. Abração para todos vocês, tá certo? E para você participar do programa, entre em contato com as nossas redes sociais, Marcelo com 2 L's, Teodoro e também Teodoro e Sampaio.
1: Sim, e quem canta?
0: É o Marcelo Teodoro.
1: É o senhor?
0: É.
1: Segura que a moda é boa.
0: Baixa a goia.

0: Programa Amigos do Teodoro e Sampaio. Vamos para um rápido intervalo comercial e a gente volta
1: tá
0: já.
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2: 6h32.
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13: 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Já estamos de volta com o programa Amigos do Teodoro e Sampaio.

Alô, Brasil! Estamos de volta com Amigos do Teodoro e Sampaio. Como sempre, nós estamos aqui levando alegria até todos vocês, meus amigos. Um abraço para todos os amigos radialistas de todo o Brasil. De TV, de emissoras de rádio. Muito obrigado, nós somos muito agradecidos a todos vocês, viu? Trago agora Mato Grosso e Matias. Segura que a moda é boa.

0: Estamos de volta com amigos do Teodoro e Sampaio para falar do macarrão de mandioca.
1: É bom, hein?
0: Bom, bom.
1: Não tem glúten?
0: É, tem duas lojas do Golfe, na Arthur Thomas e na São João. A São João é a mais nova loja dele. E só em duas lojas que tem por enquanto.
1: É.
0: Vá correndo buscar a dona de casa. A senhora que gosta do nosso café vai gostar do nosso macarrão também.
1: Eita, vamos falar do show, nosso show.
0: O macarrão tem a marca Anaco.
1: Anaco.
0: Anaco.
1: É.
0: É o nome do proprietário.
1: Ah, é?
0: Ou sim. Macarrão feito de mandioca.
1: Tá certo.
0: Pode comer à vontade, não dá nada. Não.
1: É bom.
0: É bom.
1: É bom.
0: Pode comer à vontade.
1: Vamos falar do nosso
0: show. Não tem o tal de glúten.
1: Vamos falar do nosso show, então, do dia 16 de outubro, lá no Buffet Estilo, que o Teodoro Sampaio vai participar. Isso mesmo? Você vai mesmo?
0: Vou lá.
1: Tá confirmado?
0: Vai cantar, vai fazer o show completo.
1: Mas só entra se pagar o cachê adiantado.
0: Nossa, paga segunda-feira, tá bom.
1: 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Um abraço pra eles lá, um beijo pra todo o pessoal que vai vestir.
0: Ele me arrumar uma camisa.
1: Não, vamos arrumar, vai, viu, Liliane? Ele quer uma camisa de couro, viu? Vamos conversar com você aí. 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
0: obrigado,
1: toda
0: Zé.
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1: Vamos trazer agora então Felipe Falcão para cantar para nós aí.
0: Segura que a moda é boa.
1: Baixa a goia.

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0: 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Vamos faturar e já já estamos de volta.
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4: 7 e 6.
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10: Ei, amigos do Teodoro e Sampaio, você participando com a gente, muito obrigado pelo carinho, obrigado pela sua grande audiência. E mais uma vez agradecer a todo o pessoal, o pessoal que vai no nosso show, né, pai?
11: Sim.
10: Shows por todo o Brasil aí. Abração a todos os contratantes, prefeitos, o presidente de feiras, enfim, vocês que estão contratando através do 11 98251 8855. 98251 8855.
11: Um abraço todo especial para Rio Pomba.
10: Rio Pomba.
11: Em Minas Gerais também.
10: Abração pro povo lá.
11: Onde nós estivemos lá, foi uma festa bonita. Muito obrigado pela atenção, todo o povo de Rio Pomba. E o empresário lá, o Jairinho, né?
10: Jairinho, um abraço, Jairinho. Jairinho, um abraço.
11: Pra quem não aparece no show, tem que ir lá, o Jairinho, tem que ir lá.
10: Vou agradecer o pessoal aqui do local onde a gente sempre tá gravando o nosso programa. O meu amigo, o Tatu, grande Tatu, um abraço pra você. O Johnny, que recepciona a gente com muito carinho aqui. E a gente vem fazer as nossas gravações aqui. Vamos trazer o Leandro Mota e o Almir Salles pra cantar.
11: Segura aqui a moda.

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1: Estamos de volta com Amigos do Teodoro e Sampaio. Nosso telefone em São Paulo,
2: Marcelo. 11-982-51-8855. 11-982-51-8855. 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
1: O Tarde Modão vai estar presente.
2: Vai estar também.
1: Vai.
2: Vamos dar um abraço pro pessoal lá da Bem-Querença, pessoal que tem a clínica de ecoterapia com um trabalho maravilhoso para pessoas com e tem necessidades especiais. Com crianças, jovens, adolescentes, adultos, enfim, um abraço para todo o pessoal, meu amigo Ronaldo, a construtora Cipriani em Itapema, a Decol Design em Londrina, jleilões.com.br, a Noblesse Atelier, a Norpave Volkswagen em Londrina e toda a região. 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
1: E é o Banco do Povo.
2: É isso aí. Cooperativa, eu sou cooperado, você também. Mas vamos lá.
1: Sicoobi
2: Ouro Verde.
1: Sicoobi Ouro Verde. Quem canta agora?
2: Agora as Vozes do Sertão. Canta pra nós aí.
1: Segura que é moda.
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0: 7h29.
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10: Estamos de volta com Amigos do Teodoro e Sampaio. Nosso telefone em São Paulo, Marcelo.
11: 11-98251-8855. 11-98251-8855. Tá?
10: Em nome do café Teodoro e Sampaio.
11: Exatamente. Eu?
10: É. Nosso café, a dona de casa está gostando muito, muito obrigado, Londrina e toda a grande região, que as donas de casa estão preferindo o nosso produto, obrigado mesmo. Hoje foram fazer a entrega no Planos, também está distribuindo, é cliente do Alemão.
11: Alemão.
10: O Alemão já foi entregar hoje. Então lá no Planos tem o café do Teodoro Sampaio.
11: Em breve, é Curitiba ou Ponta Grossa, o pessoal que estava em reunião?
10: Curitiba. Ontem já levou. O Alemão já acertou uma tantada.
11: Não.
10: Né?
11: Mandar um abraço pro Stallone, né? Stallone que fez a ponte. Stallone do Brasil, um abraço pra ele lá. Pessoal que não conhece, siga lá Stallone do Brasil. Ele é um cover do Sylvester Stallone, né?
10: Vamos trazer ele aqui qualquer hora.
11: Vamos trazer ele aqui.
10: Deus do céu, quando eu vejo que é fuzil, que as coisas, eu fico.
11: Ele faz eventos, né?
10: Faz.
11: Participa de eventos, lançamentos, enfim. Um abraço para o nosso grande amigo Stallone lá em Ponta Grossa.
10: O Nicola tava num evento e foi pegar o fuzil dele, para ver o peso do fuzil. Os quais caiu de costas.
11: Vamos trazer o Dino Franco e Fandangueiro também do arquivo do Amigos do Teodoro e Sampaio.
10: Segura.
0: Vamos fazer a sementinha, um trechinho?
12: Vamos lá.

0: Tinha tudo que era bom. Flor da idade é bonita, né?
1: Ah, é.
0: Mas que coisa boa.
1: A flor da idade tem o cheiro da açucena.
0: É bom, cheiro bom. É. Açucena, bom.
1: Cheiro de mulher morena, melhor ainda.
0: Bom, vamos fazer a guarânia, que eu gosto demais também.
1: Amargurado.

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2: Estamos de volta com Amigos do Teodoro e Sampaio, você curtindo a gente. Ó, fala pro pessoal participar aí do Café da Manhã com o Marcelo Teodoro. A gente quer aí levar o café para você, levar os nossos brindes. Quem sabe você vai ser o nosso contemplado, nossa contemplada, tá certo? E o pessoal da Violada já está esquematizando, viu, Bárbara? Para marcar o café da Violada. Tá? Nós vamos fazer um cafezão lá para eles lá. Diz que eles querem fazer o churrasco 8 horas da manhã. Porrinho à toa, viu?
3: Aí aproveita e faz a cantoria.
2: Aí falou assim, nós vamos comer churrasco com café. É meio Nicolado quando tinha uns 12 anos de idade, vamos lá pra eles lá. Diz que eles querem fazer o churrasco 8 horas da manhã. Porrinho à toa, viu?
3: Aí aproveita e faz a cantoria.
2: Aí falou

0: É lá em Rolândia, né? Então você que gosta do café bom, café puro e verdadeiro, paixão da dona de casa, é o Café Teodoro Sampaio. 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Eu mandar um abraço também pro pessoal do Super Golf, né? Que sim, também lá tem.
1: Mané, um abraço pra você.
0: Tem todo, o Café Teodoro
1: toda
0: Sampaio.
1: Toda a sua equipe do Super Golf.
0: O Miliose, né?
1: Olha o Lucas.
0: É o Miliose. Então, todo o pessoal aí. 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
1: Vamos recordar mais dois companheiros que se foram e eles cantam aqui no programa pra gente recordar, escutar eles cantando, ver eles cantando, que isso é muito, cantavam muito bem. Sucesso nacional.
0: Pedro Bento e Zé da Estrada.
1: Segura que a moda é boa.

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1: De volta com Amigos do Teodoro e Sampaio, você curtindo a gente, onde quer que você esteja, participa através das nossas redes sociais, Marcelo com dois L's, Teodoro e também Teodoro e Sampaio.
2: Bom.
1: Você tá no TikTok, eu tô sabendo.
3: É, eu vi lá.
1: Tá, né?
3: Eu vi.
1: TikTok. E o Amigo da Onça, vai pro TikTok?
3: O Amigo da Onça, tem que pôr aquela foto da onça, viu? Que
1: tem,
3: você tirou,
1: né?
3: Lá no Mato Grosso.
1: É, eu sei. Aquela que dá um abraço, não sei, né?
3: É,
1: ela nunca
3: tá
1: vi
3: bem.
1: Onça abraçar, não, eu queria que ela abraçou você, não, rapaz.
3: Já levei algum abraço de alguma onça também. Já.
1: Umas onçadas de vez em quando?
3: O Amigo da Onça é o novo trabalho do Teodoro Sampaio para todo o Brasil. Gravado no estúdio do
1: Marcos Garcia. Procure aí, Marquinho Garcia. É Marco Garcia que tá lá, ou Marquinho Garcia? Tem que pegar aí, mas...
3: Ali é um técnico completo.
1: Instagram. No Instagram dele, Marcos Garcia, produtor musical. É isso aí. Então você procure lá, vai conhecer o trabalho desse menino maravilhoso, nosso querido irmão.
3: Bom.
1: Tá meio alongado.
3: Quero mandar um alô, é mesmo?
1: Tá.
3: Quero mandar
1: Fiz
3: um alô.
1: Fiz os exames, tava meio teodorado os exames dele.
3: Ah.
1: Diabetes meio alta, eu vou dar uma quietada aqui, viu?
3: Não, eu vou lá curar ele. Edu, um abraço pro Edu. O Edu também tem um estúdio muito bom. O Edu é um grande profissional. Viajou com ele. Quando o Tom ia tocar uma moto que ele não gostava, ele falava, você é derrubado.
1: Edu Jardim, um abraço pra ele também. Vamos trazer o Marcelo Teodoro pra cantar, então.
3: Segura.

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2: Estamos de volta com amigos do Teodoro e Sampaio. Desta vez para falar da cidade que tivemos na semana que passou, lá em Minas Gerais.
3: Abre Campos. Mas nós fomos lá em Granada, que é um distrito, né?
2: Ah, sim. Muita gente, superlotação. O Henrique está mostrando aí o trabalho e o povo. Superlotação lá na cidade de Abre Campos. Prefeito Marcinho, nosso abraço, viu?
3: Abração para todo o pessoal lá. Vamos mandar um abraço para o pessoal lá do bar do Etelvino, lá em Florestópolis. Abração para eles lá. É, todo o pessoal lá tá tomando café Teodoro Sampaio lá no bar do
2: Etelvino. É mesmo?
3: É, lá tem.
2: O Neno lá de Florestópolis também, um abraço para ele. Só toma o café do Teodoro Sampaio.
3: Isso, um abração a todo o povo aí. Nós tivemos lá na... Tivemos lá em Biporã também. O pessoal lá em Biporã, todo mundo tomando. Lá no Super Sul.
2: Super Sul, nosso grande revendedor em Biporã e também na cidade de Jataizinho.
3: Isso aí.
2: Super Golf, todas as lojas do Super Golf tem. E também no Santarém tem. Depois do cliente do Alemão.
3: Planos
2: tem também. É. No Cinco Corações tem.
3: Cinco Corações, é. Um abração. Vamos trazer o Teodoro Sampaio pra cantar agora.
2: Segura.

0: Bem, amigos, chegamos ao final de mais um programa Amigos do Teodoro e Sampaio. Muito obrigado pela grande audiência do nosso programa no dia de hoje. A gente volta no próximo domingo. Um abraço do Teodoro, abração do Sampaio e Marcelo.
1: Ele já falou tudo. Então vamos embora. Beijo, gente. Até o próximo programa.
2: Fiquem com Deus, fiquem com Deus. Fiquem com Deus, que com Ele partiremos.
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0: 8h33.
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0: 91.
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0: 9:31.
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1: 10 e 1. 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
1: 10h31.
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0: 11:01.
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1: 11:32. 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
1: Meio dia e dois.
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1: Meio-dia e 30.
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1: Uma e um. 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

Chegando, gente, boa noite.

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1: 2 horas.
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0: 10h30.
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8: Aqui

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1: 3 e 2. 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

0: 10:32.
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0: 24 horas.
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2: 4:33. 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
1: 5h32.
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2: 6 e 1. 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
1: 6h32.
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2: 7:03. 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
1: 7h32.
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existe uma teoria que se chama 90-10, onde uma pessoa tem 90% daquilo que você procura em alguém, só que você foca naqueles 10% que falta. Aí você sai pra rua, se aventura, e realmente você encontra aqueles 10%, mas não se deu conta que perdeu os 90%.

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1: 8 e 1. 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

0: horas e 30 minutos.
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